0: So today we're in Halifax Town Centre and we're looking at a two-bedroom property. It's just undergone a programme of
1: Exchange is a lot lower than a Wrangler.
2: That's vendors. Look at cats. Cats look clean. That's very fine.
3: He's in the blood of that. Up your shoulders.
4: Vai, senhor! Vai, senhor! Agora eu quero ver! Ah, cê é cuzão, hein? Cê é cuzão, hein?
5: Aí não vem, aí não vem. Ah, o cuidado do
6: chamado. А тут мы помимо лавы нашли еще с поместом решение.